0: Alô, meu amigo Joel do Tia Barbaridade. Momento apaixonado, canta com a gente aí.
1: Alô, Cleiton, meu irmão. Prazer cantar com o JM. Vamos junto.

0: muito bem, trouxemos então para vocês aí, quando era 21 horas, agora são 21h21, a hora da coincidência. Trouxemos então com Rick Renner essa tal Liberdade, e também com o Portal da Serra, o Cowboy Sem Faculdade, de Paulo e Paulino, e Leonardo, o Ladrão. Vamos lá com mais música, vamos com Humberto e Ronaldo, participação de Jorge Mateus, Romance, tá aí para vocês. Aquele abraço.
1: 21h22.
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0: 21:29.
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0: 21:29.
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0: 21:29.
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0: 21:29.
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0: 21:29.
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0: 21:30.
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0: 21:31.
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13: Muito bem, vamos em frente. 21:32.

Antes de trazer música, vamos dar um toque aqui no, na previsão do tempo para vocês, amigos e amigas que estão aí nos ouvindo. Vamos lá?

Muito bem, vamos lá com o clima tempo para vocês. Vamos lá aqui em Sapiranga, vamos ver como é que vai ser o clima tempo nesse dia de amanhã. Vamos lá. Muito bem, vamos lá com a previsão do tempo para amanhã aqui em Sapiranga.

0: Previsão do tempo para amanhã em Sapiranga. Amanhã será parecido com hoje, sol com... algumas nuvens, né? Chove rápido durante o dia e à noite. Na madrugada vai estar então fechado o tempo e amanhã daí vai ter sol entre nuvens, é, pode dar até umas trovoadas, né, amanhã. De manhã e à tarde. E à noite também, então vai ser. Esse dia da manhã então não vai ser muito legal, parecido com hoje, mas hoje foi. Deu uma garoinha só. Temperatura, então, amanhã, temperatura 16 a mínima, 23 a máxima, sensação de 17, a sensação térmica de 17 e 19. Chuva, então, é pouquinho, é 2,1 milímetro, 80% de chance. É, então, umidade relativa no ar 68, a máxima 95. Vento noroeste, 5 km horário, rajadas de vento, 30 km horário. É, não vai ser tanto, né? É. E o nascer do sol vai ser às 7h06, e o pôr do sol amanhã vai ser às 17h53. É, os dias já tá ficando melhor. É. Vai ser às 5. Às 5 horas, faltando 7 para as 6. Às 18 horas da tarde, o pôr do sol. Então tem probabilidade de arco-íris. É, alta probabilidade. Probabilidade. Vamos aqui.
1: Raio e rajada de vento. Enquanto isso, grande parte do interior do país continua sob a influência do ar seco, com baixa umidade, calor durante a tarde e risco elevado para queimadas. No sudeste, a maior parte da região ainda segue com tempo firme, mas a chuva começa a retornar. A quarta-feira será marcada por contrastes nas condições de tempo em diferentes áreas do país. No sul, a chuva volta a ganhar força, principalmente no estado gaúcho, com alerta para temporais, raios e rajadas de vento. Enquanto isso, grande parte do interior do país continua sob a influência do ar seco, com baixa umidade, calor durante a tarde e risco elevado para queimadas. No sudeste, a maior parte da região ainda segue com tempo firme, mas a chuva começa a retornar.
0: Muito bem, então trouxemos aí, valeu, vocês, né, que estão aí nos acompanhando. É, para amanhã, então, o clima-tempo. Vamos voltar com a nossa programação normal, 21 horas e 37 minutos.
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0: Muito bem, vamos prosseguindo. 21 e 38 minutos.

0: muito bem, vamos prosseguindo, 21h39, vamos com música, o Portal do Sul, vai de carro que eu vou de motinha. Vamos lá então com essa música, a hora e a música para vocês, aquele abraço.
1: 21h39.
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0: 22h04.
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0: 22h05.
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Muito bem, muito bem. São 22:07. Trouxemos então para vocês aí Teu Sorriso, né, com a banda Portal da Serra. E Bota para Correr com outra música ali, banda Champion, No Meio da Noite. E também com Dançarino de Bailão com Céu e Canto, na companhia do Flávio Dalcin, e banda Carisma, Liga Lá em Casa. Portal do Sul, vai de carro ou de motinha. 22:07. Vamos lá então, vamos para nossa, nosso apoio. E daí vamos trazer mais música para vocês.

0: 2:08.
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0: 22:09.
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6: Muito bem, são exatamente 22:10. Vamos com mais música? Antes de trazer música, vamos dar um toquezinho aqui, só para nós ver como é que tá aqui, ó.

Muito bem, muito bem. Vamos trazer uma informação aqui dos GZH Notícias para vocês, ouvintes, amigos e amigas que estão aí curtindo a Ferrabras FM. Vamos aqui.

0: Vamos lá com a notícia aqui sobre Porto Alegre. Então, vamos ver aqui. Informe-se sobre as últimas notícias no estado e no Brasil e no mundo. Fique por dentro. Então, vamos ver aqui. De GZH, zero hora para vocês aqui, então.
1: 22 horas e 13 minutos.
0: Os resultados das lotéricas aqui, vamos ver aqui. Sobre jogos Atlético de Minas, aproveita a falha da bizarra do último lance e elimina o Juventude na Copa do Brasil. Então, Juventude também tá, os nossos times gaúchos não estão muito ligados. O Grêmio acho que já tá indo pro rebaixamento, infelizmente, né? Vamos ver aqui. Quem é Marcos Furla, o ator preso em São Paulo por suspeita de estupro de vulnerável? Extremista elogiava em explodir prédio onde acontecerá o debate presidencial.
2: O cheiro doce dessa emoção.
0: Por dívida com um antigo parceiro, justiça manda bloquear 11,5 milhões das contas do Inter. Torço muito para que não seja verdade. Solano falou isso, né? É o treinador do Inter. O show matinal é o novo suco de verdade. Saiba mais que a ciência diz e veja a receita. Vamos ver aqui. Vamos ver aqui o que o argentino lá falou aí pro Lula. O governo Lula rebaixa o nível das eleições, diplomacia com a Argentina após novos ataques de Milei. Time Mania, o 2-24-24 tem resultados divulgados.
3: Agora quero ouvir só vocês, galera.
0: Vamos ver aqui mais nessa coluna aqui.
3: É a abertura.
0: O desempregado processa a faculdade após não conseguir emprego. Mais um golpe na candidatura de Flávio Bolsonaro, tá em GZH Notícia. Gigante japonês faz liquidação histórica no Brasil. Vamos aqui sobre o presidente. Pesquisa Datafolha mostra Lula na frente de Flávio Bolsonaro no segundo turno. Vejam os números. Vamos ver?

vamos lá, vamos voltar para a nossa programação normal, né? Eu trouxe um pouco de informação para vocês, né, sobre o GZH Notícia. Então vamos lá com mais música para vocês. Vamos lá.

0: Vamos prosseguindo a nossa programação com música. Vamos lá, então. Vamos trazer para vocês aqui com O Milionário, né? Que é a nossa trilhazinha aqui, a nossa vinheta. Vamos lá, então. Vamos trazer a hora certa para vocês aqui.
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2: 22:19.
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0: Muito bem, vamos prosseguindo. 22:20. Vamos lá com Duas Vidas em Um Só Coração. É com o Calmon, tá aí pra vocês. Aquele abraço, muito obrigado pela companhia, pela audiência, pelas pessoas que estão curtindo e outros que estão aí nos seus lares, com o seu rádio ligado. Meu muito obrigado, um abraço.
2: 22:20.

Muito bem, 22h32, trouxemos música Acredita no Amor. Também Luz da Minha Vida e Antes Duas Vidas em um Só Coração. Vamos para o nosso último apoio e depois vamos trazendo as últimas músicas para vocês dessa noite. De terça-feira, dia 4 de agosto de 2026. Não é mesmo?

0: 22:33.
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0: 22:33.
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0: 22:34.
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8: Muito bem. Vamos prosseguir. Vamos lá com mais música pra vocês. 22:35, vamos com a banda Passarela. Alô, segurança. Vamos lá com a hora certa e a música pra vocês. Alô, segurança, com a banda Passarela.
0: 22:35.

0: 22h42.
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1: Muito bem, muito bem. Vocês estão ouvindo aí, seguindo no trem azul. Pusemos então rainha musical, morrendo de saudade antes com o musical São Francisco, Camisa Manchada, Ilha Tinha na Goteira também.

0: muito bem, vamos trazer a última música para vocês. Muito obrigado, um abraço a todos aí, aqueles que estão nos seus lares ainda com seus aparelhos aí ligados, nós ouvindo. Muito obrigado, eu agradeço imensamente de coração aquelas pessoas que estão nos seus lares e aqueles que curtiram, muito obrigado mesmo. Tudo de bom para vocês, amanhã, né? Amanhã a gente se encontra novamente, se Deus quiser, e Deus é bom adquirir. Meu beijo para as crianças, né? Nesse momento já estão no seu soninho. Que durmam com Deus e sonhem com os anjinhos. Até amanhã! Tchau, tchau!
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2: 23:08.
3: Busque tua felicidade, seja incansável, ainda que seja necessário caminhar 1.000 milhas, mesmo que o caminho pareça inalcançável. Tenha fé e alcançarás grandes maravilhas. Põe a tua vida nas mãos do Deus vivo. Ele faz das tempestades marés tranquilas. Ele é o Deus do impossível. Agradecemos a Deus por mais um dia de trabalho. Muitos se esforçaram para a realização dele. E agora à noite será momento de reflexão e momento de crermos que amanhã será melhor. Desejamos a todos uma excelente noite. E amanhã, bem cedo, nos encontraremos aqui, fazendo a sua vida melhor. Boa noite.
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1: Tamo chegando. 5 horas 54 minutos, sorria. Alegria, quarta-feira. E assim nós vamos seguindo até as 8 horas da manhã com o melhor do rádio. Sejam todos muito bem-vindos. Bom dia, amigos e amigas. Que o amanhecer desta quarta-feira traga um sopro de paz, renovando suas energias e iluminando seus passos para vencer o meio da semana com muita fé e alegria no coração. Que o seu dia comece leve e suave. Cada passo dado com fé traz novas conquistas. Acredite na força do seu recomeço hoje, uma quarta-feira maravilhosa, de muita paz, saúde e felicidade, gaúchos e gaúchas, de todas as querências.

0: 5:57.
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0: 6 horas em ponto.
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2: 6:03.
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0: Prezados amigos, prezados ouvintes, muito bom dia. Estamos chegando, mais uma jornada, mais um dia, mais uma oportunidade. Hoje, quarta-feira, dia 5 de agosto de 2026. Com a alegria de sempre, saudando a todos e todas, damos as boas-vindas. Esse momento é o momento que a gente abre uma janela no programa, todos os dias, para o acolhimento, para um momento de agradecimento. Ao acordar de manhã, já temos muito a agradecer. Sorria para a vida, alegre-se. Fazer o bem, semear a paz, a esperança sempre. Abraça seu filho, beijo e deseja um ótimo dia. Cumprimenta as pessoas que estão ao seu redor. Fazer acontecer. Ao sentir o passar do vento, ah, que maravilha. Poder sair, fazer o que gosta, trabalhar, ganhar o pão nosso de cada dia com o nosso suor é um privilégio. Sejam bem-vindos. Vamos fazer o dia acontecer melhor do que ontem. Que assim seja, agora e sempre.
1: Mateus 3. Naqueles dias, apareceu João Batista pregando no deserto da Judeia e dizia:
2: Arrependei-vos! Porque está próximo o reino dos céus.
1: Porque este é o referido por intermédio do profeta Isaías.
3: Voz do que clama no deserto, preparai o caminho do Senhor, endireitai as suas veredas.
1: Usava João vestes de pelos de camelo e um cinto de couro. A sua alimentação eram gafanhotos e mel silvestre. Então saíam a ter com ele Jerusalém, toda a Judéia e toda a circunvizinhança do Jordão. E eram por ele batizados no rio Jordão, confessando os seus pecados. Vendo ele, porém, que muitos fariseus e saduceus vinham ao batismo, disse-lhes:
2: Raça de víboras! Quem vos induziu a fugir da ira vindoura? Produzi, pois, frutos dignos de arrependimento. E não comeceis a dizer entre vós mesmos: Temos por pai a Abraão, porque eu vos afirmo que destas pedras Deus pode suscitar filhos a Abraão. Já está posto o machado à raiz das árvores. Toda árvore, pois, que não produz bom fruto, é cortada e lançada ao fogo. Eu vos batizo com água para arrependimento. Mas aquele que vem depois de mim é mais poderoso do que eu, cujas sandálias não sou digno de levar. Ele vos batizará com o Espírito Santo e com fogo. A sua pá ele a tem na mão e limpará completamente a sua eira. Recolherá o seu trigo no celeiro, mas queimará a palha em fogo inextinguível.

0: Por esse tempo, dirigiu-se Jesus da Galiléia para o Jordão, a fim de que João o batizasse. Ele, porém, o dissuadia, dizendo:
1: Eu é que preciso ser batizado por ti, e tu vens a mim?
0: Mas Jesus lhe respondeu:
2: Deixa por enquanto, porque assim nos convém cumprir toda a justiça.
0: Então ele o admitiu. Batizado Jesus, saiu logo da água, e eis que se lhe abriram os céus, e viu o Espírito de Deus descendo como pomba vindo sobre ele. E eis uma voz dos céus que dizia:
3: Este é o meu Filho amado, em quem me comprazo.

0: programa volta amanhã às 6 horas. Para hoje, pedimos a intercessão do Serviço de Maria junto ao Deus Nosso Pai, que o nosso dia seja repleto de alegria, de entusiasmo, de superação, com muita paz e energia positiva, que abençoe cada um e cada uma, proteja cada lar, cada família, que assim seja, ó Virgem Mãe.
1: Ave Maria, cheia de graça, o Senhor é convosco. Bendita sois vós entre as mulheres. Bendito é o fruto do vosso ventre, Jesus. Santa Maria, Mãe de Deus, rogai por nós, pecadores, agora e na hora de nossa morte.
2: Amém.
1: E que desça sobre você, sobre o nosso Brasil, sobre nossas famílias, a bênção do Deus Todo-Poderoso, Pai, o Filho e o Espírito Santo. Amém.

0: horas e 14 minutos.
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2: Tá os animais, tá na hora, vamos lá, é quarta-feira, alegria, vamos que vamos, dele que tem dele.

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1: Isso aí, bom dia, meu amigo, minha amiga. A gente quando vem pro rádio, a gente fica bem faceiro, né? Bem faceiro. Porque Deus nos dá a oportunidade de todas as manhãs começar mais uma jornada, né? Eita coisa bem boa, que maravilha. Quero mandar um abraço aí para Isanete Machado, Silvomar Kowalski, grande Silvomar. A Marli Barbosa, bom dia. Pessoas estão cedinho ligados com a gente. Como é bom. Aí nós temos também a Adélia Machado, minha esposa, bom dia. Eco, o João Taborda, em Santa Catarina, o José Lindomar. O José Lindomar, o Leonelson Miranda. Pessoas ligadas com a gente, né? Bastante gente ligadas com a gente. A Marlene Krause Petri, o Leonir Zorzanella, Viviane Miller, o Carlos. Bom dia. E assim nós vamos, né? E assim nós vamos. Ferrabras FM. Agora nós vamos para a previsão do tempo, né? Previsão do tempo para hoje. Muito bem. Segundo o Climatempo, hoje nós teremos sol com algumas nuvens, chove rápido durante o dia e a noite. Temperatura de 16 graus, máxima de 23 graus. 16 e 23 é uma boa temperatura, né? Não é ruim. A chuva prevista é 2,1 milímetros, são 80% de chance. A umidade relativa do ar, a umidade relativa do ar é de 68% e 95%. Bastante, né? O vento norte-leste, 5 km por hora. Essa é a previsão do vento. O sol nasce às 7 horas, 6 minutos e o pôr do sol 17 horas e 53 minutos. Duas semanas e nós já temos começando o dia 7, o antes das 7, e depois das 6 já entrando o sol entrando, né? Então a sensação térmica hoje está boa, 17 e 19 graus. Muito bem. Lua minguante, entramos, né? Na lua minguante, então está tudo certo também. Tudo certo, né? Eita coisa bem boa. No calendário de hoje, dia 5, 5 de agosto, hoje é aniversário da fundação da Paraíba, do estado da Paraíba. Dia Nacional da Farmácia. O André Moreira, o Carlos Alberto, aí na nossa querida Ijuí, capital dos farmácias. Um abraço, guri. O Bira por lá também, bom dia. Aí, Dia Nacional da Farmácia, então, hoje. Dia do Médico Patologista. Dia Nacional da Vigilância Sanitária, tão importante. Dia de Santo Osvaldo de Nortúmbria, isso mesmo. Dia de Nossa Senhora das Neves. Aniversário da capital da Paraíba, então, aniversário de João Pessoa, sua capital. E Dia Nacional da Saúde, hoje então. Muito bem. Meu amigo, minha amiga, hoje, que essa manhã de hoje, desta quarta-feira, traga um sopro de paz, renovando suas energias e iluminando seus passos para vencer o meio da semana, com muita fé e alegria no coração. Alegria a gente tem sempre nas atividades, nos bailes, nos bailes. Você vai no baile da Verinha? Vai no baile da Verinha. Aí você chega lá e brinca e se diverte. Como diz o Leonelson Miranda, é a Verinha Prussiana, aquela festa. Vamos que vamos.
2: Olá, galerinha linda. Eu, Verinha Prussiano, passando novamente aqui na Rádio Ferrabras, a rádio mais ouvida da cidade. Convido a todos vocês para dançar e se divertir neste próximo sábado, dia 8 de agosto. Eles nos palcos, cantando e animando e fazendo aquela grande festa junto com vocês. Leno e Zeno e Paulinho Gaiteiro e, claro, nosso amigo Nino. Bora lá, gente, dançar e se divertir Próximo sábado, não esquecendo, gente, é Leno Zeno e Nini Paulinho Gaiteiro e, claro, essa amiga de vocês. Todos vocês são meus convidados. Aquele beijo no coração e aquele forte abraço. Tchau, tchau, gente.
1: É, tchau, tchau, né? Vamos que vamos. Não dá pra parar. Bom dia. Mas que tal? Eco. Também hoje tem vagas, oportunidade de trabalho, o pessoal se virando. Aí a campanha, quem está trabalhando, né, nas portas de fábrica, levando material, informação, é o Sindicato dos Sapateiros. Ó, esse material aí está sendo em todas as fábricas. A Torquês, que é o símbolo de luta desta direção. Há 40 anos, né? Sindicato dos Sapateiros, bom dia. Então, foi aprovada a Assembleia que os trabalhadores lutarão por 100% da reposição do INPC, inflação do período, que compreende entre 1º de agosto de 2025 a 31 de julho de 2026. Vai sair o índice de julho, para complementar, saber quanto deu de INPC do período, aí pelo dia 8, dia 9, né? Talvez hoje dia 5 ainda não tenha, segundo o IBGE. Aí os trabalhadores lutam também por mais 3% de produtividade, de aumento real. Então você repõe a inflação e algo mais. Qual será a proposta mais? A proposta dos trabalhadores é 3. Aí vai depender da negociação com as empresas. E o aumento, se vir, se fechar o acordo coletivo, convenção coletiva de trabalho para todos os trabalhadores, o pessoal recebe aí no dia 5 de setembro. É, 5 de setembro, que é o mês sequente à data base. Boa campanha para todos. Obrigado, amigos. Bom trabalho aí para todos e todas, né? Quero mandar um alô aí para meus amigos, o Altivo Moraes, o João, o Wilson, a Dona Elza, o Rodrigo Soares, o Dr. Antônio Darcy Consenso, o João Carlos Nauta, eco, bastante gente ligada com a gente. O Pedro Nunes, a Marli Barbosa, Darcy Hermete, bom dia, o Adroaldo Kinevites, o Belói, o Paulo Fão, o pessoal da AES aí no São Luís, pessoal da Satriana e na São Luís, obrigado pela parceria. O Carlos Colorado, mas que tal? O Carlos Eve, mandar um abraço pro César. Bom dia para todo esse nosso povo. Cantando pro nosso povo uma linda canção. É quarta-feira, é dia do sofá, do futebol, é o Grêmio jogando contra o Mirassol. É mais nós. Bom dia, vamos embora!

0: 6:26.
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0: 6:30.
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8: É, e assim a gente vai, né? Bom dia, mais que tal? É, nosso abraço, nosso bom dia. Hoje é quarta-feira, né? Quarta-feira, o pessoal por casa, iniciando, tomando café. A melhor refeição do dia é o café, né? Uhum. Porque ali ele alimenta pro teu dia. Então aproveita, faça um pão com chimia. Ah, tu não tem chimia? Faz com melado. Ah, não tem melado? Faz com banha. Ah, tem banha. Tem. Daí, é, nós fazíamos, não tinha esse negócio, né? É, Maurinho, um abraço, bom dia. O Adroaldo Quinesse, bom dia. O João Carlos Nauta diz assim, bom dia, seu Antônio, mas que tal, meu primo? Um abraço lá de Indaial, Santa Catarina, né? Mas que tal? É, uma ótima quarta-feira para você, um abraço para ti também, tudo de bom, né? O Rodrigo Soares, ele tem, tem compromisso com a comunidade, né? E ele faz parte da Associação de Jiu-Jitsu de Sapiranga, é uma organização sem fins lucrativos, é uma associação, né? Que tem aulas para crianças, né? Ali na sua sede, na Rua Gonzaguinha, número 46, Vila Ferrabras, no voo livre. Mas também é só falar com ele. Mas aí no sábado, 16 horas, uma parceria com a comunidade de São José Operário, no Salão da Comunidade de São José Operário, para crianças de até acima de 6 anos. A partir de 6 anos. Muito bacana, né? Muito bacana. Calçados Barbosa está contratando. Aí o Tecno Shoes, o Tencate, Ramarim, Via Marte, Beira Rio e tantas outras. Tem outras oportunidades de trabalho na indústria. Tem outras oportunidades aí no Cine, muitas oportunidades de trabalho. Você pode chegar lá e se leva e busca uma colocação. No próximo sábado, dia 8, o Brechó do Redentor estará aberto o dia todo. Todo o valor arrecadado que você compra junto ao brechó, ele é revertido em ações da comunidade. Compra de fraldas, leite, ajuda a liga e muito mais. Um abraço aí, bom dia. E assim a gente vai, né? E assim a gente vai, tocando. Eita, coisa bem boa, né? Pessoal em casa, o pessoal lá. Dona Neuga Mevius é a coordenadora, né? Do Brechó do Redentor. Muito bacana. Estive lá ontem conversando com eles, né? Bom dia. E sexta-feira, das 12 às 17 horas. Na sala anexa ao Centro Evangélico, em frente ao Duque, na 20 de setembro. No próximo dia 27 de setembro, nós teremos almoço com churrasco, galinhada e saladas. O valor é R$ 60,00 antecipado, R$ 65,00 na hora. E à tarde, Padrico Show e Banda Estação 3 é na comunidade de São Francisco de Assis, na festa do Padroeiro. Um abraço aí ao Jaime, a Marlene e todo o pessoal da comunidade. O Antônio Pelissol ligado com a gente. Bom dia, o seu Nilson Pilão. Bom dia, o Batista Claudete. Um abraço. Vamos que vamos, dele que te dele. A família Bastiani, né? O Jefferson, a Mari, bom dia, todo o pessoal por lá. Eita, coisa bem boa. Manchete do jornal NH de hoje, 6h34, assaltantes de mulher sai do presídio, rouba dois carros e é recapturado em Novo Hamburgo. Mas que barbaridade, né? Cunhado de Cristiano Ronaldo volta a ter criatório de aves, alvo de operação e animais serão abatidos. Em nota, a defesa do empresário manifestou profunda tristeza e inconformidade com a operação. A Secretaria de Agricultura do Estado, SEAP, com apoio da Polícia Ambiental, da Brigada Militar, PATRAN, e da Secretaria do Meio Ambiente de Gramado, fez uma nova operação no criatório de Alexandre Bortolucci Júnior, investigado por suspeita de envolvimento com rinhas de galo. As 700 aves serão abatidas. A ação resultou no recolhimento de todas as aves e ocorreu no sítio do empresário, que é cunhado do jogador de futebol Cristiano Ronaldo, o CR7. Conforme apurado pela reportagem, o criatório não possuía documentação de origem dos animais e não apresentou informações pedidas pela Secretaria de Meio Ambiente. Até a terça-feira, dia 4. Já o abatimento ocorrerá em virtude de questões sanitárias. Uma portaria do Ministério da Agricultura e Pecuária de 2024 proíbe a aglomeração de animais, aves sem origem, devido à influência aviária. Alexandre Bortolucci Júnior manifestou profunda tristeza e inconformidade com a operação desta terça-feira. Tem que botar a documentação, né? A lei vale para todos. Ciclone bomba deve se formar sobre o Brasil nos próximos dias, alerta Inet. Barbaridade. Dois irmãos entrega conserto provisório em estrada após danos causados pelas chuvas. Secretaria de Infraestrutura e Serviços Públicos prevê a construção de uma galeria pluvial em local cerca de meio ano. Que poderia dar fim ao problema de forma definitiva. Parte dos problemas enfrentados na estrada Campo Bom Dois Irmãos estão resolvidos. Muito bem. A chuva atrapalha muito, né? Atrapalha muito. Ferrabras FM, 6h36. Tu vai viajar de mala amarela? Uhum.

Fala, Varela! Bom dia, meu amigo, minha amiga! E assim a gente vai tocando, tocando, tocando. É, o pessoal vai tocando canções, a gente vem tocando, a gente vai andando e a gente vai. Música sertaneja, né? Toca aqui na Ferrabrás FM. E cada um e cada uma, onde estiver, e assim a gente vai. Agora eu quero trazer uma canção muito bonita, né? É? Uhum. Aí você traz uma canção muito bonita, né? O povo cantor pra lá de especial, ó. 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
1: 6:43.
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0: 6:46.
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2: Né? 6:46, o tempo passa rápido, né? É, passa rápido o tempo. Rapaz, vou te contar. A gente quando vê, quando viu, já passou. Mas que barbaridade. Tá desse jeito, né? Desse jeito. Bom dia. Meu amigo, minha amiga, obrigado, obrigado, obrigado. A Cecílio Divino, bom dia. A Zene Santos, bom dia. A Loreni Saul, o Eroni Portilho. Obrigado, obrigado, obrigado. Bom dia. É, o pessoal aí, a Maria da Silva, obrigado. Lá de Igrejinho, manda o meu amigo Tonho, bom dia. Ó, quanta gente. O Mauro da Auto Lavagem, o Ismael no trailer, o Balardinho, conversei com o Balardinho ontem, logo, logo, ali na Casa do Agricultor e na RS 239, né? Vai ter ali da Cooperativa das Mulheres Trabalhadoras Rurais, coisa boa, né? Coisa boa. E assim a gente vai, daí a gente vai divulgando aqui, né? Meu amigo Osmar, bom dia. Ele tá faceiro, Osmar, né? Bom dia, guerreiro. É, ele é um... O Osmarzinho, um zagueirão, uma barbaridade, né? É, eu e ele junto, mais credo. Mais barbaridade. 6:40. O Valdaíra, Dona Eva, bom dia. O Oswaldo Ramão, Dona Eva, também ligado com a gente. Obrigado pela parceria. Tanta gente ligada com a gente, né? Desse jeito. Vamos trazer uma canção. É, uma vaneira. Hoje é quarta-feira. Bom dia, dia do sofá, do futebol. Vamos embora. E do aniversário da Jussara.

0: 6:52.
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2: 6 horas 55 minutos.
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Terra Brasa FM, bom dia, são 6 horas e 55 minutos. Quero mandar um alô aí para todo o pessoal que tá ligado com a gente, seu Virte, dona Zoara, dona Amélia, bom dia. A Sandra Pedroso dos Santos, a Rosane de Fátima dos Santos, o Ivo Caetano. É, isso mesmo, pessoal ligado com a gente. Obrigado, obrigado e vamos que vamos. E vamos que vamos, dele que te dele, né? Ah, mas olha só, a Sandra Pedroso dos Santos assim. Que tu, o que tu me diz aí, rapaz, sobre essa luz muito cara? As pessoas sabendo estão apavoradas com a luz cara e a água cara. Tudo aqui aumentou, ninguém faz nada. Pois é, minha amiga, eu recebi a luz em casa e também de 240, que era a minha conta, né? Foi para 282. Daí eu tava vendo. Claro que a minha luz não subiu tanto, né? E porque eu gastei um pouco mais, certo? Usei muita secadora e tal. Aí, mas tem um aumento da luz. Então a gente... E é caro mesmo. Para nós que ganhamos salário, a gente que é trabalhadores e tal, não é fácil não. Tá complicado. A senhora tá certo, dona Sandra Pedroso. Mas a vida que segue, né? Vamos ver o que que vai dar. As autoridades vão explicar o porquê que está acontecendo isso, né? E tem que cobrar mesmo, tem que cobrar mesmo. Nós temos vereadores, nós temos a prefeita, nós temos deputados, nós temos aí e os nossos representantes para ver o que que isso acontece, né? São 6 horas e 57 minutos. Quero mandar um alô aí para o pessoal, bom dia. Quero dizer aí para o meu amigo Osmar, mandar o Marino... Mandar o pessoal do sapateiro aí na porta das fábricas, entregando seu material, campanha salarial, boa sorte, boa negociação. Agosto é data base, setembro, vem aí dia 5 de setembro já com aumento, se tudo der certo. Obrigado, amigos. Vamos que vamos. Agora eu quero cantar, trazer para o Mauro da Autolavagem, o Ismael aí no trailer, a Gás Steyr, ali na Steyr, obras da Corsã. Trabalhando, fazendo obras ali, e a pista na rua Novo Hamburgo está só uma pista. Então, cuidados com o tempo normal de trabalho, aí, caminhões saindo, tráfego de caminhões, né? Tráfego de caminhões ali é perigoso. Então, você quando anda na rua Novo Hamburgo, muito cuidado na altura da rua Novo Hamburgo, na altura da Steyr, as empresas daquela região, né? Mas aí ontem, conversando com funcionários, motoristas, eles disseram, não tem outro jeito, não existe obras... que não dê transtorno, né? Faz parte, faz parte. E assim vai, né? A Sandra também falou o seguinte, a minha luz de 200 foi para 404. Aí tem problemas, né? Aí a senhora corre que tem um problema. É só de 200 foi para 404, o aumento foi 15% e foi para tudo isso. Então a senhora dá urgente lá na empresa, né? Na agência aí da RGE, e ver que de fato é muito caro. Esse não está certo. A minha não subiu. De 240 para 282 foi razoável e deu o reajuste. Então não tem problema. O problema está nessa diferença, minha amiga Sandra. Cuidado mesmo, tem que ir atrás mesmo. 6 horas e 59 minutos. O dia chegando. Aí o caminhante vai, não para. Segue em frente. Vai em frente, caminhando. Tem fé e esperança que tudo dá certo. Deus no comando. Bom dia. Vamos embora, né?

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1: 7:02.
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1: 7:05.

Serra Brás FM, bom dia, são 7:06 aí no Trailer de Ismael, aquele café bem passado, bem fresquinho, lanche popular, preço popular na Tiradentes no centro, Auto Lavagem Mauro na rua Caixarmo 50, Gas Steyr, Super Paddy Hells, esse pessoal já começando a trabalhar, o pessoal no ateliê, na indústria, no comércio, profissional liberal, bom dia. Sueli Edim Ebinger, bom dia. Dona Coltilde, obrigado, bom dia. A Lourdes do Centenário, bom dia. A Marli lá na São Luís, o Dário Lorenzi, é o Deoclésio Lorenzi, o pessoal na São Luís, na Santa Fé, o Pedro Coelho, Pedro Retratista, Dona Márcia, bom dia. Esse povo maravilhoso, ligado com a gente vai levando. Ferra Brás FM. Agora nós vamos que vamos, dele que te dele, Sapiranga não para, nossa terra, nossa gente, povo trabalhador. Eco. E agora nós vamos. Ah, mas que tal? Bom dia. Vamos tocando. E assim nós vamos.

0: anos, né? Tocando a vida. 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Agora nós vamos trazendo aí uma canção. Ah, mas antes... Ah, tem também, ó. Tem. Mas que tal? Manchete do jornal Zero Hora. Como os principais candidatos ao governo do Rio Grande do Sul se preparam para o debate na Rádio Gaúcha? Amanhã tem debate, rapaz. Mas que tal? Na atualidade, quinta-feira de manhã. Bom dia. Rio Grande do Sul tem alerta amarelo para tempestades nesta quarta-feira. Vamos lá. Vamos tocando, né? Copom define taxa Selic nesta quarta-feira em meio a sinais mistos sobre inflação. A expectativa, qual será? Indicadores reforçam projeção de redução, mas fatores como conflito no Oriente Médio seguem no radar. Homem morre e mulher fica ferida em ataque a tiros na zona sul de Porto Alegre. Veículo utilizado no crime foi incendiado. Que barbaridade, né? Vítima relata como caso de violência causada por homem investigado por estupro em Torres. Fraudes no INSS, familiares do senador Welton Rocha são alvos de operação. Ferrabras, bom dia. Vamos lá, né? Vamos lá. E o Juventude que perdeu no final, né? Para o Atlético Mineiro na Copa do Brasil. 7:09. Por quem cantam os cardeais? Nossos amigos aí da escola, o pessoal trabalhando, segurando, bom dia.
1: Não te preocupa, Bagual.

pra Brás FM e as coisas do meu rincão. Ontem tava de aniversário, meu amigo Lauro, gremistão, faceiro e o porco. Um abraço, felicidade pra vocês, tudo de bom,

Vamos embora. Bom dia.

0: 7:21.
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0: 7:24.
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6: Ferrabras FM, são 7:24, 7:24. Quero mandar um alô pro Sérgio Elvanger. O bom dia, obrigado, bom dia. O Paulo Renato Jacaré, bom dia. É, trabalhando, se virando, né? Pessoas se virando. O Pedro Nunes, o pessoal aí ligado, bom dia. E no calendário, No calendário, hoje, dia 5, vamos lá. Aniversário de Fundação da Paraíba, Dia Nacional da Farmácia, Dia do Médico Patologista, Dia Nacional da Vigilância Sanitária, Dia de Santo Oswaldo de Nortumba e Dia de Nossa Senhora das Neves, aniversário de João Pessoa e Dia Nacional da Saúde. Aniversário da Paraíba e de João Pessoa. Vamos ver o que diz aqui, se não é junto, né? Vamos ver. Vamos lá. Aniversário de João Pessoa, capital da Paraíba, é comemorado em 5 de agosto. João Pessoa é considerada a terceira capital mais antiga e a mais oriental do Brasil. Por isso, ali o sol nasce primeiro e seus habitantes recebem mais luz solar que qualquer outra região do país. Assim, a cidade ganhou epítetos como, abre aspas, Porta do Sol, fecha aspas, cidade mais iluminada das Américas, e onde o sol nasce primeiro, tudo entre aspas, né? Segundo a estimativa de 2020, o Instituto Brasileiro de Geografia e Estatística, IBGE, a população de João Pessoa conta com mais de 800 mil habitantes, e sua economia, antes baseada na agricultura e na pecuária, tem se incrementado graças ao turismo. Quem nasce no estado da Paraíba é chamado de paraibano. Já as pessoas naturais da capital João Pessoa também são chamados pessoenses. A história de João Pessoa. Fundada em 5 de agosto de 1585, o lugar recebeu o nome da Santa do Dia, Nossa Senhora das Neves. Assim, a primeira denominação da capital da Paraíba foi Real Cidade de Nossa Senhora das Neves. Olha o nome comprido, né? Localizada às margens do rio Sanhuá. Rapidamente foi construído um porto e o povoado servia de ponto de escoamento para o açúcar produzido nos engenhos. Como todas as cidades coloniais brasileiras, João Pessoa foi ocupada por várias ordens religiosas. Os franciscanos construíram ali sua terceira igreja, em 1589, e os beneditinos fizeram o mesmo, em 1600. Ambas as construções seguem de pé e podem ser admiradas no centro histórico da cidade. Durante a União Ibérica, 1580 e 1640, por 60 anos, mudaria o nome para Felipeia de Nossa Senhora das Neves, para homenagear o rei Felipe II de Portugal. Ao ser invadida pelos holandeses, estes trocaram seu nome para Frederikstad, cidade de Frederica, em 26 de dezembro de 1634, em lembrança ao príncipe de Orange, Frederico Henrique. Os holandeses buscavam controlar o lucrativo comércio de açúcar e, como a cidade possuía 18 engenhos, foi ocupada por cerca de 20 anos. Após a reconquista portuguesa, a cidade consagrou-se como cidade da Paraíba até 1930, quando foi rebatizada em homenagem ao presidente do estado, governador assassinado João Pessoa. O aniversário de João Pessoa é celebrado com shows musicais em diversos espaços da cidade. No entanto, como se trata de uma data religiosa, realizada a tradicional missa e procissão em honra à Nossa Senhora das Neves, do Mosteiro de São Bento até a Catedral, que reúne uma multidão de fiéis. Desde 2015, 5 de agosto é feriado estadual, sendo este dia a data magna do estado da Paraíba. Algumas curiosidades, né? Dom Pedro II e a Imperatriz Tereza Cristina passaram o Natal de 1859 na capital paraibana. Várias personalidades brasileiras nasceram em João Pessoa, como o escritor Ariano Suassuna, que viveu de 1927 a 2014, o jogador do Flamengo e da Seleção Brasileira Júnior, 1954, nasceu, e o cantor e líder da banda Paralamas do Sucesso, Humberto Viana, que nasceu em 1961. Viu que em 61, rapaz, nasceu muita gente importante. Nasceu Herbert Viana, um baita músico. E claro, o Antônio Machado também, né? Ah, não é importante? Mas que bárbaro! Um abraço, bom dia! Eita, curiosidades, né? É, estado... É. Hoje também é aniversário da Fundação da Paraíba. Vamos ver o que é a Fundação do Aniversário. Vamos ver o que é. Aniversário da Fundação. Opa! Aniversário da Fundação. Da Fundação da Paraíba. Do Estado da Paraíba. Do Estado da Paraíba. Da Paraíba. Muito bem. Vamos ver se é isso mesmo, né? Fundação. Ah, da Paraíba só, não é do Estado da Paraíba, né? É isso mesmo. Vamos ver. Vamos ver, então. O aniversário da Fundação do Estado da Paraíba é comemorado em 5 de agosto. A data marca a fundação da então cidade Nossa Senhora das Neves. É junto, né? Em 1585, que também deu origem à identidade do território paraibano, sendo instituído como feriado estadual. Ai, barbaridade, tchê, mas que tal? Data da fundação da Paraíba, 5 de agosto de 1585, bastante, né? Dupla comemoração, a data celebra simultaneamente a fundação do estado, o aniversário da capital João Pessoa. Muito bem, a padroeira também, feriado religioso. Feriado estadual oficializada pela lei, pela lei 10.601 de 2015. Com suspensão de serviços públicos não essenciais e repartições bancárias. Muito bem. Município da... Se você precisar mais informações, claro, vai lá no João Pessoa, né? Paraibano. Então tá bom. É antigo, né? Mas que tal? Então nós vamos escutar uma canção. 7:31. 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Agora nós vamos cantando para o nosso povo uma canção muito bonita, para lá de especial, que fala de todos os estados brasileiros. É? Todos os estados brasileiros. Aí você chega... Ah, olha só. A dona Janice Metzger-Vetter, sempre que vejo a dona Janice, eu dou um abraço nela, pessoa extraordinária, né? Gosto muito da dona Janice. Aí o Paulo Fã manda um abraço, uma boa quarta-feira. Eu mandei de manhã para a AES Sul, né? Mas é a AES lá onde eles trabalham, aquele povo maravilhoso. Agora eu vou mandar um alô para todo o pessoal ligado com a gente. O Jacaré, bom dia, obrigado, obrigado, meus amigos. E assim nós vamos, né? E assim nós vamos. Ah, lembrando a Sandra Pedroso, né? Ela está dizendo que é a informação. Sandra, eu vou tentar ver com a Gabriele e com os outros vereadores o que, que dá para fazer sobre isso. Mas tu pode ir lá e pedir conferência, revisão da conta, que vai baixar a conta. Riquezas do Brasil, Tião Carreiro e Paraíso canto em homenagem aos estados. Alô, paraibano! O baianinho não é paraibano, né, o Júlio, né, o Didi? 7:33, Ferrabras FM. Riquezas do Brasil.

Terra Brasa FM, bom dia! É, meu amigo, vamos que vamos. Olha só, dois ataques à faca contra colegas de trabalho em São Paulo em apenas 2 dias expõem um problema que vai muito além da violência individual. Na Bombril, em São Bernardo do Campo, um terceirizado matou 3 colegas e depois tirou a própria vida. Em Jundiaí, um açougueiro do Açaí feriu 3 companheiros após receber uma advertência do RH e confessou que se sentia perseguido. É cômodo tratar os autores como monstros isolados, mas difícil é admitir que muitos ambientes de trabalho funcionam como panelas de pressão, onde sinais evidentes de adoecimento mental são ignorados até que a tragédia aconteça. Em Jundiaí, o agressor já havia ameaçado fazer uma grande loucura, por exemplo. Enquanto empresas desta natureza lamentam os fatos apenas depois do desastre, continuam tratando saúde mental como obstáculo à produtividade. Há patrões que amaldiçoam as mudanças das normas regulamentadoras, número 1, R1, NR1, que entraram em vigor este ano, tornando obrigatória a gestão dos riscos que afetam a saúde mental dos trabalhadores, incluindo assédio, pressão por metas e burnout. E sim, reduzir jornadas extenuantes com o fim da escala 6x1 também faz parte da solução. Enquanto o sofrimento psíquico de quem bate ponto for tratado como frescura, alguns locais de trabalho continuarão sendo cenas de crime em potencial. Triste, né? Escreve Leonardo Sakamoto, jornalista na UOL. Porque 6 trabalhadores foram esfaqueados por colegas em apenas 2 dias. Eis a questão. Triste isso, né? Triste, triste, triste. 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Quero mandar um alô para todo o pessoal. Bom dia. E assim nós vamos. Agora quero mandar um alô para o Darcy. É o Júlio Regner. Bom dia. Marli Barbosa. Bom dia. E assim nós vamos, né? Obrigado, obrigado, obrigado. Quero mandar um alô aí pro Oscar de Paula, o Jolar, o Laírton, meus amigos que estão lá na nossa querida... no litoral. Ah, estão lá no litoral, em Bé. Obrigado, bom dia. O Darcy, bom dia, seu Alcides lá também. Obrigado pela parceria, todo esse povo maravilhoso. E assim a gente vai tocando a vida por diante, né? Tocando a vida. Agora nós vamos no Jornal 247. O que que tem lá? Tem notícia? Jornal 247 online traz as questões. Decisões do Itamaraty sobre a Argentina são corretas, pedagógicas e ensino que Brasil não mantém relações de alto nível com fascistas que envergonham seus povos. Escreveu Leonardo Atuche. A crise diplomática comprova, diz lá na Argentina, na América Latina, né? O desequilíbrio do presidente e do presidente Milei da Argentina. 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Alerta de grande perigo, ciclone bomba pode se formar e atingir o Brasil. Formação do ciclone também deverá favorecer o avanço de uma frente fria. Que loucura, né? Um ciclone-bomba pode atingir o sul do Brasil, com evento superior a 100 km por hora sobre o Atlântico. O Instituto Nacional de Meteorologia IMET prevê temporais, possibilidade de granizo e intensificação do sistema até sábado, dia 8. As informações são da Climatempo. Loucura isso, né, meus amigos? Loucura. Triste, né? Triste, triste para nós, gaúcho, para qualquer país, para qualquer cidadão, essa questão. 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Bom dia, Sapiranga. Quero mandar um alô aí para todo o pessoal. E vamos que vamos, né? Vamos que vamos. BYD anuncia investimento de 300 milhões de reais no Rio e instalar o primeiro centro de testes automotivos no Brasil. Petro denuncia fraude eleitoral e chamas no Peru, na América Latina. Frente fria, ciclone e ventos de 90 km por hora.
poderá chegar ao Brasil. Agora nós vamos lá. 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Na política, a maioria dos republicanos apoia a neutralidade e partido sinaliza independência na eleição presidencial. Com desistência de Cleitinho, Marcelo Aro vira favorito para liderar palanque em Minas Gerais. Autor da reportagem mais importante do ano, que trouxe o Volcaro, né? 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Pai nega a aposentadoria de Neymar na seleção. Mas o Neymar não volta mais para a seleção, né? Não volta mais, gente. Já foi. Quem é o ator preso em flagrante por suspeita de praticar estupro contra criança em São Paulo? Marco Furlan ganhou projeção nacional a interpretar Heitor na série Aline. Ferrabras FM. 48 anos. Foi preso em flagrante sob suspeita de estupro de vulnerável em Pindamonhangaba, interior de São Paulo. Ocorrência registrada no domingo envolve criança de 5 anos. Que absurdo, né? Que absurdo. 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Um abraço, bom dia. 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O Mauro do Auto Lavagem. Super Padre Hells, bom dia. Ilusão da vida, trio para da vida.

Brás FM, 7 horas 48 minutos. Mandar um abraço aí pro pessoal do trabalho. 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Então a gente manda um alô para todo o pessoal. Bom dia. 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Aí quero mandar um alô aí para meus amigos do Adi Sapiranga, Autolavagem Mauro, Trailer do Ismael lá Tiradentes no centro. 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Um abraço ao Luiz, toda a equipe, bom dia. O meu compadre Olívio, comadre Cláudia, sua dona de Campos, dona Nerci. Mandar um alô aí pra todo o pessoal ligado com a gente. Sabe aquela canção de Milionários é Rico? Ah, não vai dar certo? Dá. Bom dia, 7h50, duas camisas e vamos embora!

0: informa a hora certa.
1: 7:53. 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

0: 7:58.
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2: Assim a gente vai, são 7:58, saudando a todos e todos. Passa no Ismael no trailer, bom dia. Ferrabras FM, cantando pro nosso povo esta canção, ó. Olha os canarinhos. Você já foi no bairro dos Candeeiros? Não, não foi. Hoje é quarta-feira, vai que dá certo. Bom dia.

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2: 8:04.
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4: Bom dia. Tá 8:05, Ferrabras FM, vamos embora. 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

0: Terra Brás FM, bom dia! Reta final do programa, olha só. Um bebê de 3 meses morreu após o veículo em que ele estava capotar na BR-116, entre os municípios de Camaquã e Tapes, na madrugada de segunda-feira. Na caminhonete estavam os pais da criança e 2 integrantes da banda Sax Banda Show. Que loucura, né? Segundo as informações divulgadas, o mecânico havia sido chamado para prestar auxílio ao ônibus da banda, que apresentou problemas mecânicos durante o deslocamento. Após o atendimento, ele deu carona ao baterista e ao trompetista para que eles buscassem seus veículos. Durante o trajeto, a caminhonete saiu da pista e capotou. Com impacto, o bebê não resistiu aos ferimentos e morreu. Os demais ocupantes receberam atendimento médico. Nas redes sociais, o vocalista da banda, Altair Lanzarini, informou que os integrantes envolvidos no acidente estão fora de perigo e que os pais do bebê já receberam alta hospitalar. As circunstâncias do capotamento serão investigadas. Que loucura, né? Um mecânico vai dar apoio e aí sofre um acidente e morre uma criança de 3 anos. Colisão entre carro e caminhão deixam 3 feridos na RS-240, Terra Brás FM. E assim a gente vai, né? Vamos ficando por aqui. É estudante o que a polícia sabe sobre suspeito de integrar grupo que planejava ataque nas eleições. Triste, né? Vão se catar, né? Que barbaridade. 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Agora nós vamos ficando por aqui, agradecendo a Deus, a audiência, a companhia de vocês. 8h11. Depois fica uma programação musical para você até chegar do seu Júlio Lopes, com a programação especial à tarde. 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Aí o Mauro sempre, né? De boa, né? De boa. A gente vai agradecendo a Deus, a audiência e todo o pessoal faceiro, contente e feliz, né? 998-6525-57, Autolavagem Mauro. 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Seu Pereira, Rodrigo, equipe, bom dia. Vamos que vamos. 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Um abraço a todo o pessoal aí, a equipe da Steyr, né, Marcão? Um abraço, bom dia. Vamos que vamos. 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Ferrabras FM, né? Nedi Saul, bom dia. A Lady Saul. E a dona Nedi, bom dia. E assim a gente vai. 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É, meu amigo, vamos que vamos. 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Aí eu tenho aqui para vocês, meu amigo, minha amiga. Olha só. Para onde vou daqui? Um projeto, uma campanha do AAD Sapiranga. A AAD Sapiranga é Sobriedade, Unidade e Recuperação. 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É um dia de cada vez. Que maravilha, maravilha. Meu amigo, minha amiga. E assim a gente vai tocando, tocando, tocando. 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Um abraço a Fernanda, aí a Chayane, o Victor, toda a equipe da empresa. Bom dia. 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Meu amigo, minha amiga. 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Meu amigo Luiz e toda a família, bom dia. E assim nós vamos. E assim nós vamos, né? Ficando por aqui. Agradecendo a Deus, em primeiro lugar. E todos e todos. E claro, agora sabe o que que é? 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Meu amigo, minha amiga, nós vamos ficando por aqui, agradecendo a Deus, a audiência, a companhia de todos e todos. Vamos pedir a Nossa Senhora Aparecida, que abençoe a minha, a sua, a nossa família, e a família de todos os brasileiros. Que o dia seja de paz, de muita resiliência, sabedoria, gratidão. Obrigado. Obrigado. Fui!
1: 8 horas e 22 minutos.

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1: 8 horas e 27 minutos.
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1: 8 horas e 30 minutos.

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1: 8:42.
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1: 8:44.

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1: 8 horas e 54 minutos.
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1: 8 horas e 57 minutos.

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2: 9:08.
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5: 9 horas e 11 minutos.

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1: 9:21.
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1: 9:24.
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1: 9:36.
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1: 9:39.

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1: 9:49.
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1: 9:52.

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1: 10:03.
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2: Dez horas e cinco minutos.
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1: 10 horas e 17 minutos.
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3: 10 horas e 21 minutos.
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0: 10 horas e 27 minutos.
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1: 10 horas e 33 minutos.
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1: 10 horas e 36 minutos.

0: 10 horas e 38 minutos.
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2: 10 horas e 48 minutos.
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2: 10 horas e 49 minutos.

0: 10:53.
1: Liga lá em casa, fala que hoje eu não vou voltar. Fala que no hotel eu vou pousar. É muito tarde, a chuva é
2: tua mãe, valeu. Não, ô Bavio, senta aí, vamos tomar. Ô Bavio, o que aconteceu, homem?
3: Viaja agora, rapaz. Hoje eu vou beber dobrado, hein? Traz mais uma rodada pra nós aí, bota no doce pecado aí que eu vou pagar mais uma pra rapaziada aí.

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1: 11 horas e 3 minutos.
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5: 11 horas e 6 minutos.

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1: 11 horas e 18 minutos.
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1: Onze horas e 22 minutos.

0: Meu amigo, mandou um beijo pra ela? Diz pra ela que amanhã eu ligo de novo. Não esquece.
1: Onze horas e 25 minutos.

0: 11:27.
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1: 11 horas e 34 minutos.
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1: 11 horas e 35 minutos.
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0: 11:42.
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0: Jorginho bateu! Felipe Araújo!
1: Obrigado, Maurício. Obrigado,
0: sucesso, gente. Cara!
1: Saúde, sucesso, viu?
0: Prazer estar tá aqui com você.
1: Tamo junto, viu, mano?
0: Precisou nosso tamanho.
1: Obrigado mesmo.
0: Até mais, gente. Beijo, boa noite.
2: Obrigado, gente. Pode ficar aí, Jorge, pode ficar aí.
0: Eu vou embora pra não te atrapalhar.
2: Não,
0: pode ficar aí. Obrigado, Blenny. Obrigado, galera.
2: Vamos embora, vai.
3: Onze horas e 45 minutos.

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1: 11 horas e 49 minutos.
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1: 11 horas e 50 minutos.

0: vocês. Obrigado, gente!
1: Doze horas e sete minutos.
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1: 12 horas e 7 minutos.

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1: 12 horas e 10 minutos.
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3: 12 horas e 12 minutos.
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0: vamos embora, gaiteiro, vem!
1: Doze horas e 15 minutos.

12:18. 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
1: 12:28.
2: E esse guardanapo...
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1: 12:30.
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0: 12:38.
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0: 12:41.
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1: 12:45.
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1: 12:46.
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12:53. 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

12:59. 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
1: 13 horas e 7 minutos.
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1: 13 horas e 9 minutos.
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0: 13:19.
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1: 13:23.
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1: 13:26.

0: horas e 34 minutos.
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5: 13 horas e 39 minutos.
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Boa tarde, minha gente. Boa tarde, meu povo. Estamos por aqui de novo na sua programação preferida da Rádio Ferrabras FM. É Sintonia Livre. Numa tarde um pouco quente, um pouco não, com bastante nuviação, já tivemos alguma garoa pela manhã. E agora o tempo parece-me que está sujeito à chuva de um momento para outro. Mas estamos por aqui com aquela alegria de sempre, levando até você a musicalidade da Rádio Ferrabras. Agradecemos nossos apoiadores que estão sempre ligados aqui também e acredito no trabalho aqui da emissora preferido povo. Por aqui nós vai, qualquer coisa estamos por aqui. O telefone é 99754-6409. Certinho? É, agora são 13 horas, mas 41 minutos. Aqui, Ferrabras.

0: Muito bom. 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
5: 13 horas e 54 minutos.

vamos em frente, nessa semana que é o Dia dos Pais. 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Um abraço, meus amigos. Aí que estão ligados na programação. Até Thaís Presente, então. Um abraço a todos. Esse povo maravilhoso está sempre ligado na programação aqui. E nós vamos tocando a música que o pessoal gosta de ouvir, né? Não é aquilo que eu quero muitas vezes tocar, mas o que o povo gosta, né? Que temos informações aí de um lado e de outro. Um abraço a todos vocês aí. Hoje, dia 5 de agosto, aniversário do meu neto. É, completando 5 anos no dia 5. Está lá em casa desde cedo, hoje ele não foi na aula. Acho que gaseou a aula só porque estava aniversário, fica o dia inteiro lá em casa. Já fui buscar presente, daqui a pouquinho tenho um bolo lá, né? Especialmente para ele lá em casa. Aí no sábado vai ter uma festa também para mais pessoas aí. Então daí um abraço ao Telzinho, guri inteligente. É esse aí, né? Esse é aquele que eu já falei para nossos amigos aí, que tem uns tipos de música ali que ele acha bem lindo e dá risada. Por exemplo, o Gaiteiro de Moçoroca, né? Aí tem aquela outra que diz assim, eu falei para ele, né, da confusão aquela que uma senhora saiu debaixo da mesa e gritou: "Não tá mal, toquei em peleia." E ele pegou, né? Pegou aquela enquanto ele quer ouvir um pedaço, canta um pouco, "Não tá morto quem peleia." Um dia o pai dele ia comigo no mercado lá, São Luís, e daí encostou o carro lá na frente, mas eu nem pensei que o guri ia estar junto, achei que tava com a mãe dele em casa, né? Aqui no Centenário. Aí abri a porta, quando bati a porta, não vi que ele estava no banco de trás, ele já gritou: "Não tá morto quem peleia, vô!" Esse é o Theo Lucas, né? Isso! Parabéns ao Theo Lucas, está de aniversário hoje. Que Deus sempre abençoe a sua vida. Mas minha gente, vamos prosseguindo? Vamos prosseguindo, porque aqui a música não para, mas de jeito nenhum.

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1: 14 horas e 4 minutos.
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1: Tá chegando o fundo da grota aí com o Baitaca Velha. São 2 horas mais 7 minutos, 39.

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0: Certinho, certinho, confere a hora aqui, 14:14, mais 47 segundos aqui na Ferrabrasa FM. É isso aí, gente boa, hoje é quarta-feira, meio da semana e o tempo voa. Pessoal aguardando aí para o jogão logo mais à noite, quinta-feira também. Tudo isso mais um pouco. Já o início da Libertadores, dia 11, né? Tá perto aí, né? Então o pessoal vão se preparando, né? Mas vamos trazendo aqui os nossos apoiadores. Vai conhecendo aí, vai apoiando também os nossos apoiadores. Agora são 2:15, mais 30 segundos.
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2: É isso aí, 2:20, mais 47 segundos. Um abraço ao Antônio. Obrigado, Antônio, sempre ligado na programação. Esse aí é o Serrano, né? Ele e a sua esposa aí, sempre ligado aqui na rádio Ferra Brás. E também o pessoal aí de Nova Hartes. Nova Hartes. É o pessoal lá, o esposo da Cris ali, tem seus trabalhos lá, né? A propriedade lá em Nova Hartes. Isto. Os funcionários dos bares, das oficinas mecânicas. Isso também ligado aqui na programação. Aquele abraço, obrigado pela sua companhia. Tamo junto nessa parada. Matheus Cauã, imagina sentada. Eita!

0: Olha aí, são 2 horas mais 26 minutos, 44. E o nosso amigo Rivas, lá de São Luís Gonzaga, disse que já chovia lá desde umas horas antes. Chuva forte em São Luís Gonzaga, na região missioneira.
1: 14 horas e 26 minutos.

0: quem é, né?
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0: Eu não sou a melhor pessoa pra falar.
1: Deixa pra lá, né?
0: Deixa quieto. Marília Mendonça!
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1: 14:33.
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2: Olá, minha gente. Um abraço pessoal aí do Stargas. Isso. Há 8 anos e meio sou cliente lá, né? No Liquigás do Stargas. Isso aí. Pessoal lá também do supermercado Capeletes também ouve a gente aqui. Obrigado pelo carinho da sua audiência. Meus amigos, sexta-feira, após o meio-dia, até as 14h, temos a programação Cristo é a Resposta, para você ouvir aí uma música diferente durante a sua tarde, uma mensagem de fé aqui, Cristo é a Resposta, na Rádio Ferrabras, a sexta-feira, após o meio-dia.

0: Só um abraço ao pessoal lá do Amaral Ribeiro, ouvindo também a programação aqui. Sempre ligadão aqui na programação da Rádio Ferrabras FM. Pois é, minha gente, já tá quase na hora de cortar o bolinho lá do Theo Lucas. Isso aí, quase chegando a hora. Tá chegando, é música boa aqui, porque música boa ninguém enjoa. E o mais importante é viver a vida, deixar viver, mas ajudar a viver. Douglas Vinícius, queimando gasolina.
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2: How could you leave me when I needed to? 14 horas e 49 minutos.
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7: Oi, vamos lá. E era bem assim que se dançava lá no Velho Chico.

0: 15 horas, em ponto.
1: E é nessa hora que o sentimento de um gaúcho se aflora na pele, pois chegou a hora de homenagear aos nossos heróis através dessa canção.

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0: 15h09.
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0: 15h12.
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15 horas e 20 minutos.

0: 15h39.
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2: 16 horas e 12 minutos.
3: Bueno, vou largando, companheiro.
4: Pra onde?
3: Pra cidade.
4: Mas fazer o quê?
3: Correr, Chile e beber canto!

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2: 16:47.
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2: 17 horas e 2 minutos.
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0: Alô amigos, alô amigas! Assim nós vamos iniciando o programa Entardecer na Cidade.

0: para ficar com vocês até às 7 da noite. Até às 19 horas estarei por aqui trazendo o melhor da música que fala da terra, da natureza e do coração. Vou trazer para vocês o melhor da música sertaneja. E você, meu convidado, minha convidada, a me acompanhar. É a ficar comigo e participar do programa. Você participa através do telefone 51997546409, 997546409. Você pode ligar ou mandar a sua mensagem de texto, porque afinal é fone WhatsApp.
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0: E já já nós também vamos estar no Facebook, a Nilton Pereira, ou se você preferir, Rádio Ferrabrás. Nilton Pereira ou Rádio Ferrabrás, já já nós vamos entrar no nosso Facebook.

0: 24 graus é a temperatura aqui nos estúdios da Ferrabras FM. Nesse dia de sol, um pouco nublado, um pouco sol, mas muito abafado, muito, muito quente mesmo. Lógico, para a época aqui, nos estúdios da Ferrabras FM, 24 graus é a temperatura. Aqui na rua Adolfo Kaufmann, número 310, no loteamento Mundo Novo, em Sapiranga, Rio Grande do Sul. Tchê.
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0: vamos juntos até às 7 horas da noite. Vou trazer pra vocês a Rainha do Paraná.

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1: 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Vamos com música. Vou trazer para vocês a menina da loja de discos.

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2: 17:34.
3: Cinco horas, 34 minutos. 5:34. 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
3: 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Estou só na escuta, tomando um chimarrão. É, esse é o Romeu Kun. Romeu Kun é meu cunhado, segurei ele há 30 anos para meu cunhado, né, tia? Tá lá tomando mate, ele e a esposa dele, né? A esposa dele é minha irmã mais velha, a Odete, né? Então um abraço para eles. E, ô, Romeu, cuidado que tu fala pro Seco, que o Seco tá meio nervoso contigo. Ele não tá muito contente, né? Um grande abraço pro Romeu e a Dete. Também quero aproveitar e mandar aquele abraço lá pra Janinha, né? A Janinha que tá em casa, solita, no mais. O Valdir tá no mundo, né? Nem sei por onde ele anda, mas estava lá no Nordeste agora, na última vez que eu soube dele. E já que tô falando nos cunhados, aquele abraço pro Jardel. O Jardel e também a Sônia, minha querida irmã, né? Ah, um abraço para todas elas e eles, né? Também a Camila, minha sobrinha querida. E um abraço também pro Sequinho. O Sequinho tá triste, né? É, a esposa tá em observação, mas tudo certo, você continua cuidando bem, faz teu papel, porque senão, caso contrário, eu tenho que falar contigo. Aquele abraço pra dona Nena, minha mãe, aquele abraço pra ela. Também quero mandar aquele abraço para a Leci também acompanhando o programa lá de Floripa. A TT, a Terezinha lá na Roselândia, aquele abraço. Meu abraço para Vivi, lá em Campo Bom, Viviane, aquele abraço. Aquele abraço para as netas também, né? Lindas meninas.
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3: Vamos com música, vamos botar música na conversa. Vou trazer pra vocês o Voo do Condor.

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4: 8 minutos faltando para as 6 horas, 8 minutos para 6. 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
4: Aquele abraço muito especial para Mercedes Goulart. Mercedes Goulart, é uma satisfação tê-la conosco. Também a Terezinha Goulart, o Romeu Kuhn. Romeu Kuhn, a Leci Guimarães, né? Goulart Guimarães, tá? Um abraço para todos vocês, muito obrigado pela companhia. Meu amigo Rato também sintonizado. O Neri do Bairro Oeste. O Neri do Bairro Oeste também ligado conosco. Muito obrigado pela companhia. Muito obrigado pela sintonia. Também a Ana Leia Sopran. Ana Leia Sopran lá de Barracão, né? Lá da costa da Argentina. Também o Seu João. Seu João lá do Pato Branco. Aquele abraço, pessoal, lá no Mercado Oliveira. Muito obrigado. Aquele abraço muito especial para vocês. Vamos com músicas. Vamos trazer para vocês... Eu bebi por ela.

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3: 18 horas e 4 minutos.
4: Chegamos ao final de mais um dia, final de tarde, dia de bastante trabalho, e que precisamos agradecer a Deus pelo nosso trabalho, pela nossa família e por tudo que Ele tem nos alcançado. Senhor Deus, Pai Todo-Poderoso, obrigado pelo alimento que eu posso comer, pelo teto sobre minha cabeça, pelas roupas que me mantêm aquecido, pela água e até mesmo pelo ar que respiro. Eu te agradeço, Pai, pois tudo vem do meu Senhor. Em todos os momentos e em todas as situações, posso ver a Tua boa mão a me conduzir, pois Tu és bom e fiel. Pai Celestial, obrigado porque tens ajudado todos nós em todos os momentos de medo, de decepção, de aflição, momentos que a necessidade surge, você está conosco. Dá-me tudo aquilo que tenho necessidade e me ajuda a confiar, pois o Senhor cuida de tudo, do meu hoje e do meu amanhã. Quero descansar na Tua presença, confiante que sempre me dás tudo aquilo que eu preciso. Muito obrigado porque até aqui o Senhor tem cuidado, mas cuidado mesmo de mim. Graças ao Senhor, porque Tu me acompanhas em todos os momentos e tens sido o meu fiel amigo, meu fiel companheiro. Posso descansar tranquilo, sabendo que Tu sabes sempre o que é melhor para mim. Eu te amo, meu Senhor e meu Deus. Fica comigo hoje e sempre. É o que eu te peço em nome de Jesus. Amém. Ave Maria, cheia de graça, o Senhor é convosco. Bendita sois vós entre as mulheres e bendito é o fruto do vosso ventre, Jesus. Santa Maria, Mãe de Deus, rogai por nós, pecadores, agora e na hora de nossa morte. Amém.

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2: Aquele abraço pro meu amigo Celso Portela. Boa noite, Aniltinho. Tomando um chimarrão meio bagual, numa boa companhia, na escuta do programa Entardecer na Cidade. Esse meu galo, o Celso Portela, é lá de Cerro Grande. Tá lá no Cerro Grande, lá perto de Palmeira das Missões, sintonizado conosco. Aquele abraço, Celso Portela. Também quero mandar aquele abraço pro Chites. O Chites e o seu Cláudio, né? Eles lá em Tiradentes do Sul. Tiradentes do Sul, também sintonizados conosco. Tem aqui recado aí, mais recado aqui que eu vou depois, né? O seu João, lá de Pato Branco, tá mandando aquele abraço para todos os amigos dele de Sapiranga, em especial aos ouvintes da Ferrabras FM e o seu Anito. O Paraná, lá aqui do Centenário. Muito obrigado pela companhia. Seu João, lá de Pato Branco. Também o Valdir, né? O Valdir Tormes. Eu sei que ele tá lá pro Nordeste, ele tá me ouvindo aqui, tá dando boa tarde e tal, mas ele não me diz qual a cidade que ele tá, daqui um pouco ele fala. Então, aquele abraço para todos vocês. Também a Vivi Bueno. Boa noite, papito. Boa noite, filha, tudo bem? Aquele abraço pra Vivi lá em Campo Bom, pra ela, pro esposo e pras crianças, né? Meus netos, né? Um abraço pra Viviane, muito obrigado pela companhia. Vou atender o pedido do seu João lá do Pato Branco. Ele pediu e eu vou trazer pra vocês, André e Andrade. Pássaro sem ninho.

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6: Seis horas trinta e seis minutos. Hoje é dia 5, último dia para definição das chapas que vão concorrer à presidência da República. E o Flávio Bolsonaro não estava conseguindo um candidato a vice, né? Todo mundo dizendo não. Então, ele escolheu um, mas a escolha de vice de Flávio pega integrantes da campanha de surpresa e desagrada todos os aliados. Aliados criticam o fato de Flávio Bolsonaro ter defendido a escolha de uma mulher para o posto e agora ter optado por um homem que foi acusado de estupro de vulnerável. Isso mesmo, o vice dele foi acusado de estupro de vulnerável. A escolha do deputado federal Alfredo Gaspar, do PL de Alagoas, como candidato a vice-presidente da chapa de Flávio Bolsonaro, desagradou integrantes da própria campanha do senador, que dizem reservadamente terem sido pegos de surpresa com a decisão. Aliados criticam, sobretudo, o fato de Flávio ter defendido publicamente a escolha de uma mulher para o posto e agora ter optado por um homem que foi acusado de estupro, o que já está sendo explorado pelos adversários. Mas isso era lógico que ele queria ser, né, Tchê? O caso do estupro tramita em sigilo. Porém, foi apurado que a Polícia Federal pediu autorização ao Supremo Tribunal para abrir um inquérito e investigar a denúncia. Relator do processo, ministro Gilmar Mendes, solicitou a manifestação à Procuradoria-Geral da República antes de decidir sobre o pedido. Desde então, não houve novo andamento no processo. Além do inquérito, o deputado também é alvo de investigação do Tribunal de Contas da União por irregularidades no envio e execução de uma emenda PIX no valor de 6,3 milhões, indicada para o município de São José da Laje, em Alagoas. Técnicos do tribunal identificaram que a prefeitura transferiu o recurso da conta específica da emenda para outras contas municipais, o que prejudicou o rastreamento do dinheiro, além de não ter apresentado o relatório de gestão, que é você justificar onde colocou o recurso. Então, bah, o homem é dos bons, né, tio? O homem é dos bons. Bah. Vamos lá. Aquele abraço pro meu amigo Rato. O Rato, diz ele que, eu rodei antes a música Bebi por Ela, diz ele que tem bebido muito por ela, né? Mas é um gambá mesmo, né, Rato? Aquele abraço pro Rato. Também a Viviane que disse aqui, boa noite, Papito. Boa noite, Viviane. Pra mim é uma honra te chamar de filha. É uma honra para mim te chamar de filha, tá? Um abraço muito especial para você e para os meus netos, né? Os filhos da Viviane, né? Família maravilhosa, tiveram na minha casa no último sábado, que para mim foi uma honra poder recebê-los. Também aquele abraço pro Valdir. O Valdir não me disse ainda por onde que ele anda, né, Tchê? Por onde que ele anda, né? Mas tudo certo. E agora, o Aldemar Preto, lá em Toledo, ele tá mandando uma música pro Derli e o genro dele, que estão escutando o programa lá em Tenente Portela. Olha só, o Aldemar tá lá em Pato Branco, em Toledo, no Paraná, mandando música pro Derli, que está nos escutando em Tenente Portela. É uma honra para mim ter essa moçada nos ouvindo. Muito obrigado pela companhia. Ele pediu e eu vou trazer para vocês a camisa branca.

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3: 12 minutos faltando para as 7 horas, 12 minutos para 7. E eu agora sim fiquei com o coração muito, muito feliz. Diz a Viviane que é o seguinte: para nós é uma honra ter você conosco. Muito obrigado, Viviane. Espero que por muitos e muitos anos possa lhe chamar de papi. Ah, pra mim é uma honra, Viviane.
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3: Já que estamos nessa, hoje é um dia muito especial. E eu quero oferecer uma música pra mãe, a mãe da Viviane. Vou trazer pra você, Lessi. Essa é especial, essa é pra nós.
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6h54, 6h54. Vou agradecendo a todos os amigos, as amigas que participaram do programa. Vocês que não participaram, mas estiveram conosco, muito obrigado. É sempre bom saber que você está aí. Quero agradecer a todos que participaram, os de longe, os de perto, né? Todo mundo participou, um mandou uma música do estado para o outro estado, tudo certo, muito obrigado a todos vocês. Nós vamos chegando ao final de mais um programa Entardecer na Cidade. Deixo um abraço para cada um, um abraço para cada uma. Eu estou indo embora, volto amanhã às 5 da tarde, tchau, fui! Vem aí a voz do Brasil. Tenham todos uma boa noite.

0: voz do Brasil. As notícias do governo federal que movimentaram o país no dia de hoje.
1: Olá, boa noite.
2: Boa noite para você que nos acompanha em todo o país.
1: Quarta-feira, 5 de agosto de 2026.
2: Vamos ao destaque do dia.
1: Lei consolida regras para o transporte rodoviário de cargas no país.
2: E estabelece o pagamento do piso mínimo do frete a motoristas. Gabriela Noronha.
3: A lei estabelece prazo de até 30 dias úteis para o pagamento do frete. Também estão previstas punições mais duras para empresas que contratarem fretes abaixo do piso mínimo.
1: Educação.
2: Desempenho de mais de 30 milhões de estudantes brasileiros passa por avaliação.
1: Divulgados os dados do Índice de Desenvolvimento da Educação Básica. Jéssica Gonçalves.
4: O IDEB permite acompanhar o desenvolvimento da educação básica brasileira. Os dados indicam a evolução da aprendizagem e a estrutura da...

Bem, muito bem, já estamos por aqui com a programação Show da Noite. São exatamente 20 horas e 5 minutos. Se encontramos então mais uma vez aqui pelos estúdios da Ferrabras FM, a sua emissora preferida aqui da cidade de Sapiranga, cidade das rosas, capital do voo livre. Então, se encontramos por aqui para trazer para o ouvinte as melhores canções, as melhores músicas, né? Se não agrada o total das pessoas, mas então aquela pessoa que quer pedir uma música pode se sentir à vontade aqui pelo nosso fone WhatsApp, que é o 997546409. 997546409. Também pode mandar pelo nosso fone WhatsApp também. Pode ligar, né? Mas eu acho que é mais fácil, né? Trazer pra gente, mandar pra gente aqui um áudio ou um texto também. Pode mandar um áudio ou um texto. Daí vocês se sintam à vontade. Muito obrigado por vocês sempre estarem ouvindo a Ferrabras FM. Aí para os seus lares, né, com a sua família, juntamente com todos, às vezes seus amigos aí estão degustando um bom chimarrão e ouvindo a Ferrabras. Daqui um pouquinho, após os nossos humildes apoiadores, vamos entrar com as músicas. Já está preparada 3 músicas aí para o ouvinte. E depois vamos trazer a nossa live também, né? Então daí as pessoas podem compartilhar, podem curtir e vice-versa. Se quer só curtir ou só compartilhar, pode pedir a sua música também através do compartilhamento. Então é isso aí. E também pelo nosso site, que é o www.radioferrabras.com.br. Exatamente 20 horas e 7 minutos. Vamos então com nossos parceiros, antes de nós trazer as principais músicas para vocês. E ontem eu esqueci, mas hoje eu não esqueço. Um beijo carinhoso para todas as crianças. Então, você está aqui, né, na nossa Ferrabras FM, que da cidade de Sapiranga, cidade das rosas, a capital do voo livre. Então é isso aí. Vamos lá com nossos parceiros, nossos apoiadores aqui. 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
1: 20 horas e 11 minutos.
0: São 20 horas e 11 minutos. Vamos prosseguindo então com nossos parceiros, né? 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Um abraço para vocês aí, um beijo para a filhinha de vocês. 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Um abraço pro Robson que está nos acompanhando. Muito obrigado pela confiança também. Que Deus te abençoe. E lá também, né, da Pousada dos Girassóis, que Deus abençoe todos vocês. Muito obrigado pela confiança. Então, trouxemos, né, já para vocês aí os nossos parceiros. 20 horas e 13 minutos. Vamos trazendo então vamos fazendo a abertura da programação com as músicas para vocês. Já tá na agulha aqui, né? Duas vidas e um só coração, com o Calmon e com o Céu e Canto, Toalha Branca, e com Flávio Dalcin e Banda Ouro, Essa Casa Ainda é Sua. Tá aí para vocês a hora e as músicas. Vamos junto, é, vamos junto até as 22h30 ou até as 23 horas. Aquele abraço.
1: 20 horas e 13 minutos.

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0: muito bem, trouxemos então para vocês quando são exatamente 20 horas e 28 minutos já, faltando 2 minutos para as 8h30 deste dia 5, né, de agosto, 5/8/2026, e hoje uma quarta-feira. Estamos aqui junto com vocês, trazendo para vocês a música para alegrar um pouco, né, o ouvinte, que às vezes está meio aborrecido, então escutando as músicas, às vezes ele desaparece um pouco, né? Então vou pedir a sua música através do nosso compartilhamento aqui, né? Pode curtir, pode compartilhar, pedir a sua música, ou se quer só curtir também, se sintam à vontade. O importante é que você esteja nos ouvindo e se comunicando com a gente também, porque daí a gente fica sabendo quantas pessoas estão nós acompanhando, nós ouvindo. Muito bem, 20 horas e 29 minutos. Vamos então para o nosso apoio. Logo em seguida, mais música para vocês.
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2: 20 horas e 29 minutos.
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2: 20 horas e 29 minutos.
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2: 20 horas e 30 minutos.
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0: muito bem, vamos prosseguindo, 20, 31 minutos, vamos lá com mais música, já tá na agulha aí para vocês com a banda Fascinação, Juras de Amor, a hora e as músicas para vocês.
1: 20 horas e 31 minutos.

0: 20h42.
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Muito bem, muito bem. São 20h46 minutos. Trouxemos então a banda Panorama, né? Porta-retrato. E também com a banda De Novo na Boate Azul. Apenas Amigo com a banda Fascinação. E antes tivemos com a banda Elite, A Culpa é Toda Sua. E com outra banda, Juras de Amor. Agora vamos com Céu e Canto, Clube dos Expulsos, e depois É Mais Que Uma Mulher, e com o Cosmo Express, O Sol Não Regressa. É uma versão acústica. 20h47 minutos. Vamos lá então com a música. Tá aí pra vocês.

0: muito bem, são exatamente 20 horas e 57 minutos. Missão para vocês aí, Cosmo Express, O Sol Não Regressa, versão acústico. É mais que uma mulher também, uma música que trouxemos para vocês. Então, são exatamente 20 horas e 57 minutos. Vamos lá para o nosso apoio logo em seguida. Vamos trazer mais música. Vamos trazer mais música para vocês. Se quer compartilhar, pode compartilhar pelo nosso número aqui, que é o Face da Ferrabras. 20 horas e 57 minutos. Rádio também FM. Pode mandar um sua, quer mandar um áudio, rádio comunitária. Um texto também pode mandar. Quer entrar pelo nosso site, se sintam à vontade. O nosso site é o www.radioferrabras.com.br. Também pelo nosso aqui pelo fone da Ferrabras, que é o 997546409. Quer curtir? Pode curtir, quer compartilhar, pedir a sua música, se sintam à vontade. 20 horas e 58 minutos. Eu perdi,
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1: 20 horas e 58 minutos.
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1: 21 horas em ponto. 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

0: bem, muito bem. Vamos prosseguindo, 21 horas e 1 minuto. Vamos com mais música? Vamos trazer mais música. Vamos com a banda Eco Latino, Tarde Demais. Banda Munique, Pra Sempre Vou Te Amar. Participação do Wagner Schneider. Banda Universitária, Nas Garras da Solidão. Tá aí pra vocês, 21 e 2 minutos. Vamos então com mais música. Aí para vocês, 22 horas, 21 e 2 minutos, aliás. Vamos lá então, 20 horas e 2 minutos. Vamos com música. Tá aí para vocês as músicas anunciadas. Aquele abraço.
1: 21 horas e 2 minutos.